0: 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Yo acho que vai dar namoro. Vai dar namoro.
1: Ei, é o projeto Matimba, what it do? 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

Tamo junto, galera. Compartilha nós, curte aqui, ó. Dá um joinha. Quem der joinha pra baixo não vai pro céu, não, viu? Beijo pra vocês.

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Ora, bom dia, bom dia, bom dia, alegrias. Bem-vindos à RP Ostra, filha da Lucranita. Beto Mendonça, uma grande beijoca, um bom trabalho e não te jogues. Agarra-te só, está bem? Bom, pancadinhas, bico aberto, madrinha e a todos mais que estejam na minha sintonia, o meu bom dia e uma boa quinta-feira vos desejo. Bora lá. Querida, um grande beijinho aqui à nossa ouvinte, a Tita. Uma beijoca e uma boa quinta-feira, te desejo, minha linda.

0: Ah, pois é, pois é. Bom dia aqui sempre na companhia da RPO, da Web Rádio Portugal Online. E já decido a minha primeira dedicatória desta grande maratona e é um prazer enorme de estar a realizar esta emissão. Bora lá.
1: Olá, bom dia Anitta. Tenho uma feliz abençoada quinta-feira com votos de boa missão. Assim, Anitta, quando for possível, mete uma musicazinha ao teu gosto para nós os dois. Grande beijinho para ti e continuação de uma boa missão. Ricky Iglesias, um grande abraço. Mantos jogos, Ricky Iglesias. Ou uma direitinhas, ou pacadinhas, anda pacadinhas. Grande beijinho, Anitta. Fui na escuta. Obrigada.
0: Obrigada, eu, Beto. Queria também dar ali os bons dias à nossa Luizinha. Luizinha, boa quinta-feira. Te desejo e uma beijoquinha muito grande. E para nós os dois, eu escolhi este lindíssimo tema de Seminho, amor da minha vida. Bora lá, uma grande beijoquinha. Um bom trabalho.

Ah, pois é, pois é. Amor da minha vida, que isto foi direitinho para mim e para o Beto Mendonça pela dedicatória dele. E ali, bom dia Álvaro, um abraço, um beijinho também à sua esposa, à Irene. E para a Luizinha, com uma grande beijoca, vai ficar com este lindíssimo tema de Ana Moreira, Nada é Nosso. E, pois é, nada é nosso.

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Luísa, disseste uma grande verdade. Tanta inveja, tanta maldade, para quê? É verdade. Paulo Fernandes, uma grande beijoquinha para ti e vais ficar com o tema de Jerusalém. Bora lá, abanar um bocadinho o esqueleto.

verdade, parabéns a vocês, os nossos ouvintes, porque sem vocês isto nada era possível, pelos que estão sempre aqui na nossa companhia, na nossa salinha de chat, e também pelos que nos escutam. Um grande beijinho à minha amora, à Luana, à nossa Star, à minha madrinha, verdade, madrinha, a doutora Nanda, e a todos que estejam na minha sintonia, todos os locutores e os moderadores também, não esquecem deles. E para homenagear os nossos bombeiros, nada melhor do que bombeiros heróis anónimos. Bora lá. Porque muitas vezes eles são desvalorizados.

Pois é. Bombeiros anônimos, heróis anônimos. Olha quem chegou à sala, o senhor Zé Manel. Bom dia. Obrigada. Olha, Maria Brito mesmo, uma grande beijoca para ti. E para ti, Maria Brito, vais ficar com 10 mandamentos do amor. Bora lá, uma beijoca e uma boa quinta-feira te desejo.

Ah, pois esta foi diridinha ali para a nossa ouvinte e amiga Maria Brito, e ela, entretanto, diz-me assim: Olá, Anita, bom dia, boa emissão. Quanto se é bom tema para si e para todos na sua escuta. Continuação de uma abençoada quinta-feira, excelente semana, muito obrigada, gratidão. Nós é que agradecemos sempre a tua presença aqui na Web Rádio Portugal Online e a tua amizade também perante com a gente. E eu escolhi o tema. O tema, coração sem dono. Bora lá. Beijoquinhas, Maria, uma boa quinta-feira.

Também queria dar os bons dias à minha Amora, a nossa moderadora, a Luana, uma boa quinta-feira para ela. Olha, Amora, vais ficar na companhia de. Foi naquela discoteca que a gente se conheceu, mas é mentira, mas devia ter sido. Beijoquinhas, já que tu és uma grande dançarina, porque não? Bora lá, beijoquinhas, para ti, Amora, agarra, que esta é toda tua.

Ah, pois é, pois é. Foi numa discoteca. E numa discoteca é assim, caladinha, caladinha, mas quando bebe, ai, minha Nossa Senhora, só faz é desgraças. Bora lá.

0: Queria também mandar um grande beijinho enorme do mundo ali para o meu amigo Matrix. Pois é, olha, Matrix, não sei como é que isto aconteceu, mas olha, esta é toda tua. Ela monta como ninguém. Será que ela monta a tua rica e linda esposa como ninguém? Bora lá saber.
1: Oh.

Ah, pois é, eu já soube a resposta dali da parte do Matrix, se a mulher dele monta ou não bem. Atenção, na moto. E ali a nossa amiga Eliana, bom dia, beijoquinhas, diz-me assim: bom dia, querida. Se puderes, gostaria de ouvir a música do Paulo Fernandes, Quase Amor. Dedico a todos vocês, beijoquinhas, beijoquinhas, minha querida, e uma boa quinta-feira te desejo. E aqui está o teu pedido.

E já de seguida para todos os ouvintes e também moderadores e locutores da nossa web Rádio Portugal Online vão ficar com este lindíssimo tema. Hoje por ti, amanhã talvez por mim. Bora lá.

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1: Ah, pois é, hoje porque amanhã talvez seja por mim. E ali o meu amigo Matrix diz-me assim: se der, passa aí, amado Batista, olhos verdes para a minha gata Ronron. Ai, minha Nossa Senhora, que ele está apaixonado. Beijoquinhas, Matrix, e também para a tua gata Ronron, obviamente, né? Amado Batista, olhos verdes, obrigada pela tua participação.

0: Obrigada, Matrix. Certamente a tua ronronamente agradece. Pois é, pois é. E já de seguida a minha próxima dedicatória.
1: Olá, Anitta, novamente. Anitta, para essa música que está aí, para todos nós, estamos aqui na tua companhia. O meu muito obrigado, um grande beijo para ti. Muita atenção aí de boa maratona. Fui na escuta, obrigado, beijinhos.
0: Obrigada, eu, Beto Mendonça, e já de seguida vai tocar o teu pedido para todos nós e para todos vocês que estão na companhia, na nossa companhia e também na tua, obviamente.

0: Também queria dar-lhe as boas-vindas ao puto Reguila, minha Nossa Senhora. Beijoquinhas, beijoquinhas. Olha, e para ti, olha, esta é mesmo, mesmo indicada para ti, meu puto Reguila. Já há muitos anos que nos conhecemos e temos uma certa confiança para brincarmos um com o outro dentro do respeito, obviamente, sempre. E olha, a três, um empata. Ah, pois é.
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Então diz-me lá, quem escolho? 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O segundo? Ou fico com os dois?

pois é, a 3 a 1 de sempre empata, é mesmo. E Zaneto, minha querida, uma beijoquinha, uma boa quinta-feira te desejo. Também queria dar as boas-vindas ao nosso ouvinte Joia Rara. E para depois, a 3 o empate, o que é que elas dizem? Encosta, encosta, ou então afasta, afasta. Pois é.

Lívia, para a nossa moderadora, a Isa Neto, com uma grande beijoca aqui da Anitta, e uma boa quinta-feira lhe desejo. Vamos ficar com o tema Amigos Verdadeiros. Isa Neto, agarra que esta é toda, toda, toda tua e não a deixes fugir.

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1: Ah, pois é, pois é. Quando a amizade é verdadeira e sincera, é verdade, nós nos chamamos de irmãos. E puto, relas aos anos mesmo, mesmo aos anos que eu te conheço, meu Deus. Lá para aí há uns 12, 13 anos atrás, não? Sensivelmente. Já perdi a conta, meu amigo. Sousa doido, bom dia e uma beijoca e boa quinta-feira te desejo. E vamos ficar na companhia. É por vocês que eu escrevo. Não é por vocês que eu escrevo, é por vocês que eu dou música. Pois é.
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Epá, oh Amora, tu, vocês são umas gulosas de todo o tamanho. Minha Nossa Senhora, uma coisa me valha. Vocês vão me meter água na boca, mas pronto. Mandas uma foto, já não é nada mal. Já não é nada mal. E olha, já que estás a fazer o pudim com bolacha e natas, nham nham, porque é que não achas também esta questão? A última bolacha do pacote. Ah, pois é, bebê.

até pode gostar do rapaz ou puto reguilo, mas ele é um chato, minha Nossa Senhora. É melhor não falar no diabo, senão ele aparece mesmo. Olha, meninos, pois é, olha, temos pena, mas quem mandam aqui são as mulheres e as mulheres têm sempre razão. Pois é, esta vai para todas as mulheres presentes aqui na nossa sublinha de chat da Web Rádio Portugal e também aquelas que estejam na minha sintonia. Bora lá, meninas.

Ah, pois é, pois é. Bom dia, Zeus, beijoquinhas e bem-vinda à RTO. Estás na companhia da Loutorani e tenha uma boa quinta-feira, te desejo. Ah, pois é. E para. Olha, entraste e levas música. É verdade, é verdade, é verdade. E então, olha. Live das quedas. Por exemplo, o Live das quedas vai para os Zeus. Uma grande beijoquinha.

Amanhã não voltamos nada ao live das quedas, senão ficamos todos negros. É verdade, não é verdade, Zeus? Uma grande beijoquinha e muito obrigada pela tua companhia e pela tua diversão aí na nossa sonha de chat. E esta vai direitinha para mim, sabem porquê? Porque quem manda sou eu. Enquanto eu estiver nos comandos da RPO, quem manda sou eu. Marina Prado, bora lá.

0: Olá, Gouveia, Gouveia, bom dia, bem-vindo à RPO, uma beijoquinha e uma boa quinta-feira te desejo para ti e para os teus, obviamente. Já de seguida, a minha próxima dedicatória.
1: Olá, Anitta, novamente. Anitta, eu gostava de ouvir essa música. Olha, partilho essa música para todos nós. Tá bom? Um grande beijinho. Começar de boa maratona. Beijinhos. Fui na escuta.
0: É uma maratona muito agradável de fazer, sim senhora, quando estão aqui na minha companhia, sempre com as vossas dedicatórias e boa disposição. E vamos ouvir o teu tema, bora lá. Beijoquinhas e bom trabalho!

vejo esse menino sempre, né, no celular do meu filho aqui, é o Pateta. Ele é novo, mas ele tem um coração muito bom. Ele tem um coração maior do que todo mundo pensar. O coração dele é grande, não sei como cabe no peito dele. Ele é muito bom, porque não é todos que têm esse dom de levar alimento, carregar nas costas, enfrentar dificuldade, cantar, ser feliz, mostrar que é feliz. E Deus vai abençoar ele, que ele vai ser muito mais feliz do que o que ele mostra. Gostei da atitude dele, pelo amor de Deus. Deus abençoe ele, coitado. A luta é para todos e a salvação pertence a Deus, né? Não importa que faz o bem, né? Não importa a quem, né, Dinaldo? Mas tá certo, gostei, achei bonito.

Ah, pois é, na Web Rádio Portugal Online há só boa energia e alegria. E esta é exclusiva, mas é exclusiva. Podem chorar, podem espernear, podem arrancar os cabelos, mas temos paciência. Temos pena. Menina dos olhos verdes, esta vai toda, toda, toda para a minha Luana, para a minha Amora. Bora lá, Amora, agarra, esta é toda tua. Elas podem berrar, podem garrear, mas esta é toda tua. Um beijinho aqui da Anitta.

bom dia, Rui, e um abraço. Estás na companhia da doutora Anita e estás na RPO. Vamos salvar o futuro? Vamos! Então não vamos salvar o futuro! É já a seguir, tira uma bola de cristal para prever isso? Ah, pois é, pois é, pois é. E esta música que se segue vai direitinho ali para a minha madrinha, a doutora Nanda. Nanda, vem para mim, bora lá!

Ô, Rui, tenha lá calma contigo, se é para isso estás na sala errada, meu amigo. Aqui, é assim, paz tu podes ter, é? Mas vingança, aqui não há vinganças em lado nenhum, atenção. E vingança, isso é uma novela, ah, pois é. Isto aqui não é nenhuma igreja, não temos padre, eu sei rezar. Atenção, sou católica, sei rezar, mas não temos padre para te confessar os teus pecados, amigo. Não temos padre. Vai confessar para outra freguesia, que é melhor, a sério. A sério, olha, vamos ficar com o tema de José Ricardo, meu mundo. Bora lá, e acalma-te lá a tua alma, que a tua alma pecadora tem lá calma contigo.

Queria mandar um grande beijinho ao meu anjo endiabrado, do meu amigo Jacinto, que ele está nas pinturas, pois é, pois é. E diz que o pau dele hoje é pequenino. Pau? Mas é aquele estigador, está a perceber? Estão a perceber? Aquele que se mete o rolo e que se pinta. Não pensem em coisas maldosas, atenção. Olha, Rui, agarra que esta é toda tua, já que dizes que os teus amigos estão muito nervosos, estás a perceber? Vamos lá ver se não me saltas para cima, como diz a Zé Cabra.

Bom, isto é terror para os meus ouvidos. Acreditem que eu nunca passo Zé Cabras nem Marias Leais aqui nas minhas emissões. Mas foi um pedido que foi-me feito na salinha pela minha não, nossa moderadora, a Isanete, que queria dedicar ali para o Rui. É verdade. E epá, eu, como diz aqui a música, malditos ditos e mexericos, pois é.

Ah, pois é, pois é. Malditos ditos e mexericos. E ali o meu amigo, o ninja. Pois é, pois é. Para todos. Oh, Rui, também estás incluído. Atenção. Ele diz assim, aqui não mamas nada. Ah, pois não mamas nada, pois não. É que não mamas mesmo. Obrigada, ninja. Uma grande beijoca aqui da tua amiga Anitta. E uma boa quinta-feira. Bora lá ouvir.

0: Ah, pois é, pois é. Dor de cotovelo às vezes machuca-me. E dói para chuchu, se dói, dói, dói. E já de seguida a minha próxima dedicatória.
1: Olá, Anitta. Anitta, essa música que está aí é para ti, tá bom? Um grande beijinho para ti, continuação de uma boa missão. Já está bem de solo. Um grande beijinho, continuação de uma boa missão. Fui, me escuta. Obrigado.
0: Obrigada eu, Beto, pela música que me dedicaste e um grande beijinho para ti.
2: Oh yeah!

Obrigada, obrigada, Beto, por esta linda mensagem que assim compreendo perfeitamente aquilo que queres me dizer. E ali o nosso amigo Paulo Fernandes, e também ouvinte da nossa web Rádio Portugal Online, quer dedicar este lindíssimo tema dele, da autoria dele. Voltei à tua porta. Obrigada, Paulo, uma grande beijoca para ti.

0: Olha, Beto,
1: Acredito.
0: em forma de agradecimento pela
1: Olha.
0: tua linda mensagem, vais ficar com este lindíssimo tema. Bateu saudades de você. Bora lá. Beijoquinhas, amor e um bom trabalho te desejo.
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Queria dar um grande beijinho ao 007, ao James Bond, mas sem licença para matar, ao Chico Lux, uma grande beijoquinha, e também ao Red, uma beijoquinha, uma boa quinta-feira, vos desejo. Também queria deixar uma boa quinta-feira, uma beijoca muito grande à minha querucha, à Maria Souza, pois é, pois é. Olha, Maria Souza, é verdade, não sei como é que está o tempo aí pelo Jersey, mas deve estar calor, certamente. Vais ficar com o tema. Ai, que calor na adega! Cuidado! Não esvazies muitas garrafinhas, está bem? Não sejas tipo pancadinhas, nem Bete Medonça, nem o bico aberto, né? Olha, cuidado com as latinhas. Beijoquinhas, minha querida, e uma boa quinta-feira.

Ah, pois é, esta, ai que coluna adega, vai, foi direitinho ao meu pai, minha quiducha Maria Sousa. E a nossa Eliana Aparecida, quer ouvir mais uma música do Paulo Fernandes, o tema, sei lá, eu já de seguida tocarei, e vou ficar na minha companhia até 1 da tarde, pois é, isto é uma maratona de 4 horas e meia, pai. Sensivelmente mais coisa, menos coisa. E eu depois irão ficar na companhia do DJ virtual. Bora lá, coisinha boa!

Queria mandar também um grande beijinho à minha amiga São Vieira. Pois é, que ela está na minha escuta, já me deu o seu feedback. Obrigada, querida. E para ti, vais ficar na companhia de amor que não pode ser. Bora lá. Beijoquinhas, uma boa quinta-feira e um bom trabalho, se for o caso.

pois é, pois é. Este foi os Sabores da Madeira, pai, que foi para todos os madeirenses, os presentes, mas já sentem aqui também a nossa sonha. Bom dia, minha gêmea, beijoquinhas. E já já decida estar a tocar esse cara da sua de DJ Ruma Fátima. Bora lá.

Ah, pois é, esse cara sou eu. E também queria dar uma grande beijoquinha à nossa ouvinte Elsa Santos, que me diz assim: boa tarde, Anitta, uma boa emissão. Na nossa companhia, esta vai para todos, principalmente aos imigrantes espalhados por aí. E ela escolheu o tema, um lindíssimo tema, que eu já tive a oportunidade de escutar: Coração Dividido. Obrigada, Elsa, uma grande beijoquinha no teu coração e uma boa quinta-feira te desejo.

0: E já de seguida para todos os presentes aqui na nossa sobrinha de chat, para o Oveia, para a Tita, para o Zeus, para o Zé Manel, para o Chico Lutz, para o 007, também para o Alva Irene e também para a Isanete, um bom almoço. E para mim também, e também ali para o nosso Tuguinha Boy, que o coitadinho é o mais fiel à RPO. Tadinho, nada, só está a fazer a obrigação dele, mais nada. Vamos chegar mais vale só do que mal acompanhado.
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0: isso mesmo, mais vale só que mal acompanhado. O Tur Guedes, muito bom dia, boa tarde. E uma beijoquinha muito grande para ti e uma boa quinta-feira te desejo. Já de seguida a minha próxima dedicatória.
1: Olá, Anitta, novamente. Anitta, assim quanto for possível, nós a nossa coisomba aí desse lado. Está bom, André Luiz Martins, começando com a promoção. Fui, me escuta, obrigada. Juntos.
0: Olha, Beto Mendonça, não sei se te lembras daquilo que a gente disse aqui há uns tempos atrás, mas pronto, menina bonita não paga, mas também não anda. É o tema que eu escolhi para a tua dedicatória.

Este último tema foi direitinho ali para o nosso amigo e ouvinte Hugo Torguedes. Nunca te esqueças de quem és, é verdade. E já de seguida vamos ficar na companhia de Seminho. Amas-me mesmo?

Ah, pois é, pois é. Bom dia, ou boa tarde, se for o caso de já teres almoçado, meu espirado. Uma beijoquinha muito grande e uma boa emissão também te desejo, já, de seguida. É com ele que vão ficar. E para todos nós, aqueles que já fizeram as suas dedicatórias, sem exceção de ninguém, atenção, sem esquecer de ninguém, vão ficar com o tema Em Todas as Estações. O meu muito obrigado pela vossa companhia.

E queria-te mandar ali os bons dias aos mostardas, ao amor da Nanda. Pois é, uma beijoquinha, uma boa quinta-feira te desejo. E para ti, meu sepirado, com votos de uma boa emissão, vais chegar com neste lindíssimo tema. Bora lá, agarra, que este é todo teu. E já de seguida vão ficar na companhia dele e eu vim já para as minhas despedidas desta longa e boa e agradável maratona. Pois é.

Ah, pois é. O que é bom acaba depressa, já dizia a minha avó, é verdade. Obrigada pela vossa companhia nestas 4 horas e meia de boa disposição. Amanhã estarei cá novamente, não das 9 às 11, mas sim das 11 à 1. Pois é. A Anitta tocou o horário e com motivos de força maior, é verdade. O meu muito obrigado a todos, virtual, a ti te desejo uma boa emissão. O meu muito obrigado a todos e fui! Mas fique na escuta, certamente.

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Olá, olá, olá, olá, queridos e dos portugueses espalhados pelo fora. Muito bom dia, boa tarde, boa noite, conforme hora e local que vós se encontrarem. Preparados então para mais um programa Frequência Máxima que virá por aí. Participem se quiserem, se não é vossa. Eu não morro, sou da Beijar Meninas, abraço aos meninos. Preparados então para mais um Top Hits que virá por aí com muito boa música online para todos. Vamos então anunciar como vocês podem participar. Podem vir aqui no meu privado, na salinha oficial do Brother Portugal Online, deixar a vossa sugestão musical indicatória, Face e Ardores da mesma forma, deixar a vossa mensagem de voz, entrar comigo em direto, se quiserem, se não é vossa. Eu não morro, se estou a beijar as meninas, abraço aos meninos. Vamos então ao primeiro tema, como manda a praxe sempre para o colega lutor ou lutora que acabou o seu serviço. Vamos então para o nosso colega lutora Anitta, com um beijinho de sininho para ela. Direitinho até Jersey, seu coração, Reino Unido. E parabéns pela sua espetacular emissão. Toma lá, seguro que é teu. Cyndi Lauper, Girls Just a Fan. Toma lá, seguro que é teu.

deixamos então para trás o tema de abertura, o tema não de abertura, mas o tema quadradinho para a minha doce colega, a doutora Anita, com um beijinho de sinho para ela, a sua pressão, e parabéns pela sua espetacular emissão esta tarde, até Jersey, Reino Unido. Vamos então para o próximo tema. E o próximo tema será o tema de abertura para a frequência máxima de hoje, que tem por nome Frequência Máxima 80 e Stop It. Para todos vós, com muito carinho e muita amizade, vamos então ao tema. Tomem lá o tema de abertura, bem então por aí, e eu já volto com mais música. Tomem lá. E depois entrarão as dedicatórias.

E deixamos então o tema de abertura para este Frequência Máxima, Virtual DJ, Western Techno, Mits, Bryonette, Sax Brass, It's Known. Vamos então para o próximo tema, e o próximo tema é este, vai para todos vós, com muito carinho, muita amizade. Beijos meninos, beijos meninas, muito bem-vindos. Vamos então para Rádio Portugal Online, melhor em música, Feel Nugget, também lá, segurem a vossa.

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Toma lá, segura que tem um bem então para aí. Starship, Nothing, Gone Step West Now. Com beijinhos para tu. E muito obrigado pela parte que nos toca. Beijos das meninas, beijos dos meninos. E uma boa tarde para ti, já abrir a transmissão. Toma lá, segura que tem um beijinho.

0: E deixamos então para trás Starship para Nothing Goes Up West Now, que foi direitinho para todos nós, com beijos jasminas da parte da nossa estimada amiga ouvinte para nós hoje. Muito obrigado, querida, pela parte do Estegoi, obrigado pela tua participação. Bem, então, primeira atribuição para ti, em meu nome e nós todos, com beijos jasminas para ti, uma santa tarde, beijinhos em teu coração. Bem, então, para aí, Milli Vanilli, Girl, Act Known, It's True. Toma lá, segura que é teu, com beijinhos.
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0: E deixamos então para trás mais um belíssimo tema. Esta foi a retribuição para a Fernanda Jesus com um beijinho de sinho para ela, mas à tarde. Deixamos então Milli Vanilli, Girl Like None Is True, foi para ti com beijinhos meninas, beijinhos meninos, beijinhos meus também, mas à tarde para ti, tudo bom? Vamos então para o próximo tema. E o próximo tema que vem para aí é já mais uma dedicatória. Chega a mim da parte do nosso estimado amigo ouvinte, Beto Mendonça. Alô, alô, Beto, muito boa tarde e um bom trabalho. Cuidado com as latas, d'água.
1: Olá, olá, boa tarde aqui nosso amigo Leitor Virtual. Virtual, tenho uma feliz emissão da tarde de quinta-feira, com votos de boa emissão. Assim também quero aqui agradecer a nossa amiga leitora Anitta pela linda maratona. Um grande beijinho, obrigado. E assim, amigo Virtual, como sou possível, uma música assim para dedicar a Anitta e também partilhar para todos nós, estamos aqui na sua companhia, com um grande beijinho às meninas, um grande abraço aos meninos e continuação de uma boa emissão, um grande abraço e fui na escuta, muito obrigado.
0: De nada, Beto, obrigado eu pela tua participação e muito bem-vindo. Vamos então já ao teu tema, que está aqui preparadinho na pista, não sei o que é que se passou com ele, que ele saltou para aqui, tudo, deixa cá ver. Onde é que ele andará? Está aqui. Vá ver. Vamos então para outro tema já de seguida, que tem por nome Tu Amor Me Hace Vencer. Que mandas para o teu amor? Com beijinhos também para todos nós, com beijos às meninas, abraços aos meninos, também lá da parte do nosso Beto Mendonça. Segurem a vossa.

0: E deixamos então para trás o tema que vem da parte do nosso estimado amigo ouvinte Beto Mendonça, de com para todos nós, como beijo às meninas, abraço aos meninos, beijinhos também para a sua amada. E vamos já à retribuição para ti, deixamos então para trás o teu tema, é teu amor me hace viver. Vamos já para o próximo e o próximo vai para ti, é meu nome dos meninos, das meninas, com beijinhos delas e abraços deles, beijinhos também da tua amada. Ou então por aí, Old the Bullet, Longer to Ride. Toma lá, segura que eu tenho com um forte abraço. E muito obrigado pela tua participação, beijos às meninas, abraços aos meninos, toma lá, segura que eu tenho.
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E deixamos então para trás mais um belíssimo tema, este foi a retribuição para o nosso estimado amigo ouvinte Beto Mendonça, com um forte abraço para ele e obrigado pela tua participação. Beijinhos meninas, abraços meninos, deixamos então Older the Bull, Longer the Ride. Federico, para ti com um forte abraço, uma boa tarde e um bom trabalho. E vamos já de seguida para o próximo tema, e o próximo tema é o Horizonte Rock, década de 70, bem direitinho então para o meu colega doutor Anside, com um forte abraço para ele, pelo resultado. Toma lá, seguro que é teu, vem então para aí. Bobet, Lifetime, Reading Ryzen. Toma lá, seguro que é teu, com um forte abraço.

deixamos então para trás Velvet Lightman, Redline Horizon, que foi direitinho então para o meu colega doutor Arceide, com um forte abraço para ele, aqui de Faro, precisamente Algarve. Vamos então para o próximo tema, e o próximo tema chega a mim da parte minha, do nosso colega doutor Anitta, que dedica para o seu amado com beijinhos, bem então para aí, um grande clássico da voz dos Nazareth, em The Dark Country Rock Cover. Seguro que é teu com beijinhos. E obrigado pela tua participação, Anitta. Toma lá.

E deixamos então para trás Love Hurts, Dark Country Rock, que foi direitinho para o Beto Mendonça da parte da sua amada Anitta, com beijinhos. Vamos então para o próximo tema, a retribuição para ti, Anitta, com beijinhos da minha parte, beijinhos do teu amado. Vou então para aí The Sound of Silence, também Dark Country Rock. Toma lá, segura que é teu, com beijinhos. E uma santarda para ti, de Jersey, Reino Unido.

E deixamos então para trás The Sound of Silence, Dark Country Rock, que foi a retribuição para a minha doce colega doutora Anitta, com um beijinho de sininho para ela, nesta tarde, aqui de Jerez e Reino Unido. E obrigado pela tua participação. Vamos então para o próximo tema, e o próximo tema, este vai já direitinho até a Isa Neto, com um beijinho de sininho para ela, no estado de volta dos tachos. Beijinho para ela, com beijinhos, nesta tarde, toma lá a segurança, é um lindona, coisa boa. Pratica um beijinho, toma lá, vem então por aí. La Luna e tu, Afro Tribal Dance Remix. Toma lá, segura que é teu com beijinhos. Rafaga.

E deixamos então o tema fadadinho para a Isneto com um beijinho sininho para ela, lindona, coisa boa. Fadadinho para ti com um beijinho. Vamos então para o próximo tema. E o próximo tema vai já dedinho para mais um menino ou menina. Vai dedinho para o 00007, licença para ouvir. Toma lá, seguro que é teu, com um forte abraço esta tarde. Vou então por aí. Bad Ideas, Room on Gasoline. Toma lá, seguro que é teu, com um forte abraço. E uma boa tarde.

E deixamos então mais um tema para trás, que foi de Vitinho até o 007, com um forte abraço para ele. Deixamos então Bad Ideas, Room on Gasoline. Vamos então para o próximo tema, One Wake Me Up Before You Go Go. Vai direitinho então para quem é esse próximo tema? Pode ir direitinho. Olha até a Brava, que deve ser a nossa fofinha Brava. Vai direitinho para ti com um beijinho, toma lá uma santa tarde. Seguro que é teu, One Wake Me Up Before You Go Go, que vai para ti com beijinhos e uma santa tarde. Toma lá.

E deixamos então One Wake Me Up Before You Go-Go, que foi direitinho para a Brava, com um beijinhozinho para ela. E uma boa tarde. Vamos já direitinhos para o próximo tema. E o próximo tema vai direitinho para quem gosta de Scorpions. Principalmente para o Safado, com um forte abraço para ele, para o Maduro Gostado. Vem então por aí um clássico de Scorpions, que tem por nome Scorpions. E o Like, Rock Your Like Hurricane, Symphony Rock Cobra. Toma lá, segura que é teu, com um forte abraço e um bom resultado. Espero que gostes. Toma lá.

deixamos então para trás um tema grande clássico dos Scorpions, Rock Your Like a Hurricane, Symphony Rock Cover. Vamos então para o próximo tema, e o próximo tema que vem por aí é mais um clássico. Este pode ir até ao Álvaro. Álvaro, vai para ti com um forte abraço e muito gostado. Toma lá, seguro que é teu. Vem então por aí os Europe com The Final Countdown. Toma lá, single version, seguro que é teu.

E deixamos então a Europa da Final Countdown, um grande clássico em single version. Foi entretenido para quem? Já me passou para quem foi? Já não sei, ainda acho que era. Agora é que foi. Ah, foi entretenido para o Álvaro. Com um forte abraço para ele, para o estado. Vamos agora para o próximo tema. E o próximo tema pode ir já direitinho para a nossa estimada amiga ouvinte Irene, esposa do Álvaro, com um beijinho para ela, uma santa tarde. Ou então para aí, Ricky Ashley. Never go on, give you up. Toma lá, segura que é teu, com beijinhos.

deixamos então para trás Nicky Ashley, né? Porque o One Give You Up, que foi direitinho para a Irene, com um beijinho de sininho para ela, mas à tarde, esposa do Álvaro. Vamos então para o próximo tema. O próximo tema vai para tu, meu colega Lutor Garcia, com um forte abraço para ti. Direitinho tem gosto de Caprica City, segura que é teu, vem então para aí um arzinho de rock. A tua época, vem então para aí. For fans of AC/DC, Jerry Lee Lewis, Little Richard e Oli Lotta, Dynamite Dixie. Toma lá, segura que é teu, com um forte abraço e uma santa tarde para ti, de até gosto de Caprica City. Toma lá, espero que gostes.

deixamos então para trás mais um belíssimo tema. Deixamos tema Form Fans, of PCDC, Jerry Lee Lewis, Little Richard e Ola Nota, Dynamite Dixie. Foi o tema que eu mandei para

E deixamos então o tema que eu mandei para a minha querida colega doutora Sardes, de New Jersey, Reino Unido, New Jersey, com um beijinho para ela e um abraço para a família. Vamos então para o próximo tema, deixamos Texas 2 Stepfire, Country Eurodisco, Dance Cowboy Rodeo Party. Vamos então para o próximo tema, e o próximo tema para aí é Virtual DJ, Western Techno Mets, Brandon Sachs, Spurs and Bears. Também lá, seguro que é vosso. Bom beijo às meninas, abraço aos meninos. Obrigado pelo vosso carinho, simpatia, amizade, audiência, companhia, participações e audiência. Muito obrigado a todos. Vamos então ao tema, por todos vós espalhados pelo mundo fora. Também lá, seguro que é vosso.

E deixamos então para trás Beautiful DJ, Western Track, No Mets, Brainette, Sax, Spurs and Bass. Que poder tinham para todos vós e por casa, com as meninas, abraços aos meninos. Muito obrigado pelo vosso carinho, simpatia, amizade, audiência, companhia e participações. E audiência, muito obrigado a todos. Bem, então por aí, o último pedido desta tarde. Não aceito mais dicatórias, estou quase no final de emissão. E este tema vem da parte do meu colega, Dr. Ironside. E ele chega a mim: se puderes, virtual, AC/DC, can I next, I sight next to your girl. Então, está na hora do tema, que perdiste todos nós, com beijos às meninas, abraços aos meninos, vem então para aí, AC/DC, tome lá, segura a bolsa.

E já estamos de partida para mais um grande clássico que virá por aí. Este é mesmo clássico. Deixamos então o tema que vem na voz de ZCDC. Posso sentar ao teu lado, rapariga? Em português, traduzido em português, que foi direitinho para todos nós, da parte do meu colega Dr. Ana Saider. Muito obrigado pela parte que nos tocou. Vamos então ao próximo tema, e o próximo tema apresentou agora a nós, também todos que não brindei até agora. Com um beijinho às meninas, abraço aos meninos. Toma lá, Lene, é para ti com beijinhos. Estás no olho do tigre. Toma lá, segura que é teu, Survivor. The Eye of the Tiger. Toma lá, segura que é teu.

já agora, peço desculpa à Lenny por interromper um pouquinho o tema e aos amigos que não aprendem até agora, mas tenho as suas palavrinhas a dizer. Vocês, para fazerem vossas dedicatórias, é assim, não esperem para a última da hora, porque depois podem levar para trás, não aceito mais dedicatórias. Pois é, é assim, mais nada. Porque, quer dizer, eu estou 2 horas em emissão e vocês, na última da hora, que vêm pedir música. Não aceito mais dedicatórias de ninguém, as dedicatórias por hoje terminaram. Mas, quando é assim, façam dedicatórias mais cedo, que é para ter tempo de procurar música e metê-la a tocar, claro. Senão, olhem, fica no dia inteiro. Pois é, pois é. E vamos continuar então com o tema, que recorrer um pouquinho de tempo. Toma lá, Lenny, e todos os que não aprendem até agora, segurem que é vosso.

deixámos então o tema que vinha para a Lena e também todos os nomes até agora, com muito obrigado pelo vosso carinho, simpatia, amizade, audiência e companhia, a todos vocês que me escutam pelo mundo fora. Muito obrigado a todos. Passam por um favor de serem muito felizes, ou pelo menos tentarem fazer ainda mais felizes as vossas vidas, com muita saúde, amor e paz para os vestrais. Estou indo embora, mas vou feliz. Prometo voltar amanhã, das 17 às 19, só que eu cá estarei com vocês, novamente, com mais uma frequência máxima, com muita música. E vamos então para o tema que deixo para todos vós, com muito obrigado mais uma vez pelo vosso carinho, simpatia, amizade, audiência, companhia, participações e audiência. Também para o meu colega Dr. Garcia, com um voto de submissão que vai entrar já de seguida após a minha saída. E te deixo então o tema de Dolly Parton, Jerry Lee Lewis, Viv Sherry, de Oak Walls, Coming Home to Rock. Toma lá, segura que tem o voto de submissão e agora tchau, estou no ir. Amanhã cá vos espero, das 17 às 19, tchau, fui!

Boa tarde, simpáticos ouvintes da nossa maravilhosa rádio, a Web Portugal Online. Eu, o vosso amigo, o Lector Garcia, aqui convosco até por volta das 17 horas, horas Portugal Continental. Primeiro sim, todos os nossos queridos imigrantes que estão espalhados por esses quatro cantinhos do mundo, para todos vós, boa tarde. Tarde também para os nossos ouvintes que estão a ouvir a nossa rádio através das suas plataformas digitais móveis. Aqui na nossa salinha de convívio, na nossa salinha de chat, boa tarde também para todos vós. Beijinho na Tita, beijinho na Larissa, um grande abraço no 007 e outro grande abraço para o Safado. Mais beijinhos para a Lene. Muitas, muitas beijufas para tu. Brava, não tens nada de brava. Então se és uma fofinha, não pode ser brava. Beijufas para tu e também para os teus netitos. Abraço para o nosso moderador Álvaro. Um abraço também para o nosso leitor Ironside. Virtual DJ Sem Fronteiras. Um grande, grande abraço para ti, meu amigo. E mesmo, não há fronteiras para ti. Bem, te querem imitar, mas não são capazes. Amigo virtual, obrigado sim pela tua magnífica missão que acabaste mesmo agora de realizar, meu grande amigo, sim senhora, bons temas, a partir aí a Carola, eu adorei o pouco tempo que ouvi, uma horinha e picos contigo, foi muito, muito bom, bons temas, obrigado meu amigo, em prol dessa magnífica missão que agora acabaste mesmo de nos proporcionar, eu te proponho ouvir, só podia ser, Darude e o tema Sandstrom. É para ti, meu amigo. Já agora, acaba de partir o resto da cabeça. Apetite para o teu almoço e um grande abraço também para ti e para todos os teus.

Sandstrom, lindo, lindo, lindo, lindo tema. É um bocadinho de este tema para discoteca. Vai lá, vai. Quem me dera a mim, velhos tempos. Bem, bem, obrigado, meu amigo virtual, mais uma vez. O próximo tema, para quem é que vai? Vai ali para os lados. É ali. Para os lados da Inglaterra. O nosso amigo Beto Mendonça. Aí está ele. Assim é que eu gosto. Faço ideia, o calorzinho está por aí. Se aqui está, desembora aí. Olá, boa tarde, amigo Garcia. Com saúde e alegria, feliz abençoada tarde de quinta-feira, com votos de boa missão. Obrigado, meu amigo. Assim também quero agradecer ao nosso locutor virtual pela sua linda emissão. Um abraço, obrigado. Assim, Garcia, quando for possível, o tema a seu gosto, para dedicar a quem? Ao meu amor, Anita Silveira, com beijinhos. Obrigado, continuação de boa emissão. Grande abraço e fica na escuta. Obrigado. Até à próxima, se Deus assim o desejar. Grande abraço também para ti, meu amigo. E, claro, pedes uma, eu dou-te outra. É claro. Zimbora. Nuno Rudy, este cantor, couver por aí a cantar este lindo tema. Será que tens? Será? Eu não acredito. Sinto falta dela. É para ti, meu amigo. Espero bem que gostes.

além do tema que eu escolhi para o nosso amigo Beto Mendonça e o meu amigo Beto, por participares aqui na nossa Rádio Portugal Online, eu também te ofereço outro tema, é mesmo. E mais uma vez, obrigado também por colocares o gosto no post que o Garcia colocou no ar. E hoje bem acompanhado, o Garcia. Desembora aí. O mesmo cantor a cantar para ti, meu amigo. Isto é uma oferta do Garcia. Eu vou amá-la. Nuno Félix. Há bocado foi o Nuno Rudy, agora é o Nuno Félix. Sim, é que é. São dois Nunos.

Leno, nono Felix, Romala, Tará, Zemara. Continuamos, continuamos. E quem é que vem aí? Uma cantiga do Norte para todos vós. Isto é uma oferta.

Lindo, lindo. E vamos continuar com os turistas. Os turistas cantam para todos nós o tema Dancei com Ela.

do tema Cigana Feiticeira. Bem. Os clones com o tema Olhos de Lua.

sonho, ainda bem que não é pesadelo. Continuamos então com mais musiquinha e continuamos. Crioulo, crioulo de São Bento, a mulata de Sanzala. É mesmo, para todos vós.

Lindo, lindo, vamos lá, de senzala, lindo tema. Zimba, faz recordar, não é? Zimba, aquela grande cidade de nome Luanda. Zimbra. Bem, vamos continuar então com os malaguetas. São daquelas malaguetas que não picam. É 30 anos depois, vejam bem, 30 aninhos a trola. Vamos embora ouvir então? Vamos!

Setembro é o nosso mês, é no mês deles. 30 anos, 30 anos depois, lindo tema. Ai, Jalisco, no te jales.

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Isto é se a natureza falasse, né? 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

Lindo, lindo tema. Amiga, é bom ter amigos. Quando a gente mais precisa, precisamos dos amigos. Outro tema, já de seguida, para todos vós, nesta linda tarde com muito calor, aqui na costa de Caparica. Muito, muito calor mesmo. E é muita gentinha ainda na praia. A água está boa, está tépida. Simbora então ver um tema de Cesária Évora. O tema Saudade, na voz de Nuno Rudy Cooper.

Liliana Cristina, com este lindo tema, a moda da minha terra, lindo, lindo, lindo. E agora, para todas as senhoras que já passaram dos 40, ou que ainda estão nos 40, é mesmo? Vamos ouvir então o grupo, os Malaguetas.

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Nuno Rodrigo, o tema Meu Mundo, lindo, lindo, lindo. Onde é que se encontra? E pergunto eu, a minha vizinha.

Lindo, lindo, lindo tema dos atuais, Portimaria e a nossa querida Lutora Star chegou agora à nossa cena de convívio e por falar em Star é a própria que vem substituir aqui o seu amigo Garcia. Lutora Star, beijinhos também para ti. Daqui a pouco a gente já conversa melhor. Bem, mais um tema. Gilda Marques. Eu te esperarei.

Lindo, lindo, lindo, lindo, lindo tema. O meu penúltimo tema. Assim me despeço de todos vós. Chegou o término da minha missão. Deixo-vos com a nossa leitora Star e fico muito bem com aquela voz muito simpática e de sempre com temas também muito bonitos. Portanto, nada a perder na companhia da nossa leitora Star. Já, já, daqui a pouco. Beijinhos muitos nas senhoras, aos cavalheiros fortes. E cordiais abraços. Eu, amanhã, se mexer as pestanas logo de manhã, vos prometo que das nove não, das 8h30 para aí, talvez menos, a fazer-vos companhia até às 11 da tarde. Amanhã, sexta-feira, este vosso amigo convosco, das 9, o horário habitual, das 9 às 11. Mas um bocadinho mais cedo, talvez. Só Deus sabe. O dia de amanhã. Amanhã é futuro e só a Deus pertence. Eu não sei. Ainda bem. Embora. É bom sinal. A nossa querida leitora estar prontinha para entrar e assim deixo este tema para todos vós e digo sim, boa tarde mais uma vez. O tema para a nossa amiga leitora estar na voz de Liliana Cristina. A Cristina canta para a nossa estar e também para todos vós. Alentejo, Terra Santa. Tchau, até amanhã. Beijinhos, monges nas senhoras. Alentejo, ou não fosse a nossa amiga Alentiana. Tchau, até amanhã.

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Olá, muito bom dia, boa tarde, boa noite, uma excelente madrugada, se for o caso, para todos vocês que se encontram então desse lado na sintonia da Web Rádio Portugal Online. Deste lado estou eu a estar a fazer-vos companhia, é verdade, hoje vi a correr, mesmo a correr, desde Jersey, Reino Unido, a fazer-vos companhia. Até bem pertinho das 19 horas de Portugal Continental. Para o nosso Garcia, ele que esteve então aqui a fazer-vos companhia, fica este tema Lisboa à noite, aqui com a Cátia Guerreiro. Para ti, Garcia, com um beijinho, parabéns e continuação de uma ótima tarde de quinta-feira.

à noite aqui um fadinho foi então ali para o nosso Garcia pela sua emissão que nos proporcionou. Vamos à nossa salinha de chat, vamos lá. Ora, para o caracol rápido, é verdade, os caracóis andam muito devagarinho, devagar, devagarinho. Este é um caracol rápido. Deve ir então no TGV, é verdade. Um beijinho para ti, para o amor da Nanda, aquele beijinho para ti. Tita, outro beijinho. Dana, Danadinha, um beijinho também para ti. Lenny, outra beijoca. Chico Lux, outro beijinho. Ora, safado, mas uma beijoquinha. Tuguinha Boy, epá, hoje levas um chute porque me apetece, não é verdade? Luana, uma beijoquinha comadre, um beijinho para o Álvaro e para a sua Irene. Garcia, mais uma vez, parabéns pela tua emissão. Um beijinho para o Ironside, que revoltou então da siesta. E também estou aqui a fazer-vos companhia, é verdade. Ora, este tema vai então para todos, que diz completamente apaixonado.

completamente apaixonado, Filipe Delgado, foi então para todos aqui na nossa salinha. É verdade. Para quem se encontra pelas nossas aplicações móveis, Facebook, salinhas associadas, um beijinho vai para o nosso locutor Miguel Paredes, que também já deu o seu olá. Fernanda da Cruz, Beto Mendonça, o Paulo Fernandes, Soares Moreira, aquele beijinho também para todos vocês que não vão dando o seu feedback, mas estão sempre coladinhos à Web Rádio Portugal Online. Vai ser feliz, é verdade. Vão ser felizes com quem vocês quiserem, é verdade. Porque eu deste lado sou muito feliz, é verdade. Um beijinho então para todos vocês. Vamos nessa!

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2: O tempo passa, é verdade, já passam 18 minutos das 17 de Portugal Continental. Deste lado estou então a estar a fazer-vos companhia. Já sabem, o meu privado está aberto para pedidos musicais. Para quem tiver o meu Messenger também pode lá deixar. E também pode deixar as participações a quem normalmente faz nas páginas, mas nas minhas postagens. É verdade, não escrevam na própria página da Web Rádio no Facebook. Escrevam então nas postagens que eu lá coloquei e aí eu tenho notificação, porque se vocês escreverem-me na própria página, eu não tenho acesso e depois quando eu vou ver se estava alguma coisa lá, já é tarde. Por isso já sabem, o meu Messenger, ou então para quem passar lá pelas páginas, pode sempre lá deixar a sua participação. Um beijinho para todos vocês que se vão juntando do outro lado, aqui na nossa salinha, alguém se juntou, a Dana, eu já tinha dado um beijinho, a nossa Margarida, é verdade, até Salzedas vai um beijinho. Ora, deixa ver, a Fernanda da Cruz, que diz assim, minha querida, tu podes passar uma música para ti e para vocês todos da rádio e auditório. Teus gostos, por favor, obrigada, beijinhos. Obrigado eu, Fernanda, pela companhia e também pela participação. Só um grande amor, é verdade. Esta vai ser uma música remélica porque eu escutei já esta semana e me apeteceu ir buscá-la. Mas depois eu não tenho aqui remélicas para passar, porque a minha missão hoje foi há três pancadas. Eu fui ali uma pasta e fui colocar músicas aqui no Rádio Boss, porque eu não tive tempo de orientar nada. Por isso, o que está aqui, se vocês gostarem, gostam. Se não, olha, só tenho uma coisa a fazer. É pedir músicas e eu tentarei sempre satisfazer o vosso pedido. Um beijinho para todos vocês. Vamos lá então ficar com René e Ronaldo, Só um grande amor, que eu vou juntar então à participação da Fernanda.

0: grande amor foi então o tema que eu juntei à participação da Fernanda aqui na nossa salinha. É verdade, isto agora vai virar, ainda não é Halloween, nada disso, é só no final de outubro, mas já temos aqui um couveiro, é verdade. Pronto, sejamos mais sérios. Minhas avestruzes e meus javalis, vim te ver, uma beijoquinha para ti, também bem-vinda aqui à nossa companhia. Ora, vamos a mais uma participação, deixa ver o que é que anda aqui no meu mestre. Oh, ele diz bom dia, mas não, já é quase boa noite, é boa tarde. Olá, boa tarde.
1: Olá, bons dias, colega Doutora Star, um grande beijinho para ti, saudinha de boa. Eu aqui a rodar já daqui a 10 minutos para entrar na França. Pensei que estou já a mandar já o ódio, estou daqui a bocado a ficar sem rir. Por isso, quando for possível, uma musiquinha à tua escolha para dedicar aí aos colegas que já tiveram um bom das suas emissões e quem vai estar a seguir depois de ti e por aí fora, né? Um beijinho muito grande para ti, com um bloco de emissão, saudinha para todos e que estão a escutar da tua emissão, força aí. E olha, sejam felizes, tentem sempre fazer alguém feliz, porque a vida são só 2 dias, por isso tristezas não pagam dívidas. Força aí, saudinha da boa e dá-lhe com alma aí, boa emissão.
0: Obrigado, Miguel, pela companhia e também pela tua participação. Uma boa viagem, eu te desejo. Conduz com cuidado, é verdade. Deixa ver quem é a porta. Quem é que está à porta? DJ Francisco, um beijinho. Ele também acabou de se juntar a nós aqui na nossa salinha. Ora, como eu estava então a dizer, um beijinho também para Fernanda Calado e para Cris Carvalho. Ora, como ele vai então a acelerar, é verdade, quase já deve ter entrado em França agora. Ora, como diz então o Miguel Azevedo, pé no acelerador, mas com moderação. Miguel, vê lá. Bora lá então ficar com este tema que eu vou juntar então à participação do Miguel.

Mesmo assim, Elsa Santos, uma beijoca também, Rui Pedro, Ana Vinagre e também, deixa ver, Odete Santos, eu não sei quem é essa menina, mas eu vou descobrir. Um beijinho para todos vocês que se vão então juntando do outro lado. É verdade, vocês querem um docinho? É muito fácil. Escutem esta música. Este senhor dá docinhos a qualquer pessoa. Bora lá então.

verdade, se queres o docinho, pede ao Ambrósio. Um chocolatinho, pede ao Ambrósio. E até um beirãozinho e, por que não, uma caipirinha, pede ao Ambrósio. Freira, uma beijoquinha para ti que te juntaste a nós e para a Dona Leonor aquele beijinho muito especial. Deixa ver que é mais 007, com licença para matar caracóis. É verdade, um beijinho para ti. E quem é aquele que está ali? É o DJ Paulo Pereira, também um beijinho para ele. Ora, o Paulo Fernandes que me diz assim.

Sim, quando puderes, passa este tema para ti, com beijinhos e boa emissão. Obrigado, Paulo, por estares aí, por participares. E também o Paulo Oliveira, ele que me diz assim: deixa ver, boa emissão, Jersey, beijinhos, bora serrar. Lá vai ele então caminhar pela serra. É verdade, boa caminhada para ti, um beijinho. E também para a tua guapita, Cidália. Bora lá ficar com Ciao Amore Mio.

0: Vamos a mais uma participação, é verdade, aqui na nossa salinha Prince do Bento. Uma beijoquinha para ti. Ora, este tema vem então, é sugerido ali pelo DJ Paulo, é verdade, ele que me diz se podia pedir um som. Eu disse, claro que sim, eu creio que seja para ele escutar. Então, Paulo, fica aqui o tema que pediste dos QLB, Ela Não Está Aqui.
1: Já que pediste, já que vais ouvir, já que vais ouvir.
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não está aqui, foi então o tema que o Paulo, o DJ Paulo sugeriu e queria então escutar. É verdade, um beijinho para todos vocês que se vão juntando à nossa companhia. Princesa do Bento, eu já tinha cumprimentado. Ora, enquanto eu estou a tratar aqui de mais uma participação, está na moda, está na moda. E se a moda pega, nem vos digo, nem vos conto, já não é pisca-pisca, nada disco, porque senão o pisca-pisca já sabe como é, fica tic-tac, tic-tac, tic-tac, e também já não é o psst, psst. O spray, acaba-se o spray, vocês levam com a lata na tola e depois fica ali um momelho, como se diz na Madeira. É um momelho, não é um galo que a galinha canta ou o galo canta de madrugada, não. É um momelho, um momelho. Tá à moda do pica-pica.

verdade, eles sequer um pica-pica-pica, é verdade, é a moda então do pica-pica. Ora, o próximo tema vem então ali da parte da Elsa Santos, ela que diz o seguinte: boa tarde, Star, uma boa emissão, quando puderes, passa esta para nós todos e em especial para o Paulo Fernandes com beijocas. Obrigado, Elsa, pela companhia e também pela participação. Matrix, aquele beijinho para ti que também te encontras do outro lado. E a minha Nazaré aqui, mãe, mãe, bora lá.

beijinho vai também para quem deixa ver. Batista Matos até Andorra vai aquele beijinho. E também para Manuela Passos, um beijinho. É verdade. Alguém me diz do outro lado, eu vim a conduzir. É verdade. O nosso Matrix. Um beijinho para todos vocês que se vão juntando então à nossa companhia. Ora, vamos a mais uma que eu deixo então para todos que se encontram do outro lado enquanto eu estou a tratar de mais uma participação. Clemente, eu sou feliz. Olha, o outro dizia, vai ser feliz. E ele responde, eu sou feliz.

0: Yusuf.
1: Vamos então à próxima participação. Vem da parte do Prince do Bento. Ele diz: olá, olá, boa tarde, menina das tartarugas, e boa emissão. Quando tiveres a oportunidade, passa este tema que vai para ti com um beijinho. Obrigado, Prince, por estares aí e também por participares. Bora lá ficar com Ricky Martin, Luan Santana, Estranho. Bora lá. Espero que seja este mesmo que ele me pediu, porque às vezes os links não dão. É verdade, eu tive que ir buscar ali a coisa. Bora lá então, queria-se uma beijica para ti.

chama vinha então da parte do Prince que queria então dedicar para mim com um beijinho. Obrigado, Prince. Vamos a mais um tema, é verdade. A minha última música da minha primeira hora. Vai para todos vocês que se encontram na minha companhia, é verdade. Eu ouvi um passarinho às 4 da madrugada. Vamos lá. Sete saias, ouvi o passarinho.

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verdade, entrando então na minha segunda hora, um beijinho para o Ninja, que também se juntou a nós, enquanto... E para a Chita, é verdade, é tigres, é chitas, é caracóis, há tudo por aqui. Deixem que no próximo mês virá muito mais. Ora, um beijinho para todos vocês. Este vai direitinho e somente ali para a nossa freirinha, com um beijinho então aqui da minha parte para ela. Fique este tema, espero que ela... Gosto. Acho que ela vai gostar. É verdade. Eu ia cantar, mas é melhor eu não cantar, senão ela manda-me com as algemas ou então com o cassete e depois eu fico de lado. É verdade. Fico ali deitado e depois já não posso continuar aqui a fazer a emissão para vocês. Por isso acho melhor eu não cantar e deixar só a música para a nossa freira. O que é que vocês me dizem? É melhor, é melhor.

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É verdade. Um beijinho então para todos vocês que se vão juntando do outro lado. Beto Mendonça, ele que me diz: o telemóvel anda marado. É, sabes que o telemóvel, sabes porque é que ele anda marado? Eu vou-te dizer. Porque ele já se está a preparar para o inverno, porque o inverno vai chegar. É verdade. Por isso, tens que guardar então o telemóvel. É verdade. Ora, a música do Paulo Oliveira, ele que anda então lá pela Serra, a música não está a querer chegar aqui a mim, eu tenho que ir por outros caminhos. Ora, então, para quem? Para a Chita, para o Ninja, a Tita, o 007, licença para matar caracóis, Luís Diabinho, ele diz que já volta, pronto, ele já volta. Vai também para a Dana, para a Vinte Ver, para a Lenny, o Chico Lux e para o Prince. Bandalusa, está na cara, está na cara.

Vamos então a mais uma participação que vem então da parte do Paulo Oliveira, ele que diz: quero dedicar para todos com beijinhos e abraços, em especial para a locutora de serviço. Obrigado, Paulo, por estares aí e também por participares. Não me deixes ir, é o tema que ele então sugere, está então a sugerir para eu passar para todos. É verdade, incluindo para mim.

0: chama vem então da parte do Paulo Oliveira. Álvaro, bem revoltado então aqui à nossa companhia. Ora, o Ninja, ele que me diz o seguinte: olá, miúda, boa emissão, beijinhos para todas as mães. Obrigado da minha parte. Uma beijoquinha para ti, Ninja. Bora ficar com este som que vai então para todas as mães aqui na nossa salinha e também para as mães espalhadas por esse mundo fora que se encontram então na nossa companhia. Eliana Aparecida, também uma beijoquinha para ti.
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Tetema, enquanto ainda há mãe, vem então da parte do Ninja, que dedicou para todas as mães. Ora, um beijinho vai então também para o Muniz, que acabou de se juntar a nós, e para o António Moreira também, e o nosso gatinho Essel, que diz que vai então ao telhado da vizinha. É gato pardo, diz ele. Ele diz que gato pardo é assim. Ora, vamos a mais uma participação. Vem da parte da Eliana Aparecida, ela que diz: boa tarde, minha querida. Gostaria de ouvir a música de Paulo Fernandes. Eu daria tudo, dedico Tete Lindona. Obrigado, Eliana. Um beijinho até ao Brasil. Obrigado por estares aí e também por participares. Tu me protegeste da dor.

tema foi então sugerido pela Eliana Aparecida. Ora, vamos então ao meu Messenger mais uma vez. Deixa ver aqui o Beto Mendonça, onde é que ele anda? Ele que diz assim: Olá, Star, feliz abençoada tarde de quinta-feira com votos de uma boa emissão. Assim também quero agradecer ao nosso locutor Garcia pela linda emissão. Abraço. Obrigada, assim, amiga Star, quando for possível, um tema ao seu gosto para dedicar ao meu amor Anita, com beijinhos e também, não te rias, rapaz, que não vale a pena, partilhar para todos nós que estamos então aqui na sua companhia. Muito obrigada, a continuação de uma boa emissão. Beijinhos, fui na escuta, já tinha escrito a mensagem, não foi possível enviar. É, isso são os dados móveis, é, isso é o que acontece. Poupa nos dados também. Uma beijoquinha para todos vocês. Bora lá ficar com dois corações.

Também juntei à participação do Beto, que queria um tema para a Anitta e também partilhando com todos nós. Ora, vamos a mais uma do Ninja, novamente ele que diz: esta é para ti, com beijinhos. Obrigado, Ninja, mais uma vez pela companhia e pelas tuas participações.

Chama vem então da parte do Ninja para mim. Vamos então à minha última participação, que vem então da parte do Paulo Fernandes, ele que diz, se der ainda para passar, esta vai então para todos, com beijinhos e abraços da parte dele. Obrigado, Paulo, pela companhia e também pela participação.

vamos então ao próximo tema, que vai então para todos os meus colegas, locutores e moderadores presentes e não presentes. Neste momento estou eu, a Margarida, o Ironside, o Garcia também passou por aqui, o nosso Miguel, que se encontra então em França a conduzir. De certeza que a nossa Anita também se encontra na Santonia, a nossa Nanda e para todos os outros locutores. Em moderação, a nossa Freira, o Álvaro e a sua Irene, a Luana, também o Tuguinho e para todos os outros moderadores. Fica então aqui este tema com um beijinho da minha parte. Desliza, Cláudia Caramelo.

E o próximo tema que se segue vai direitinho e inteirinho somente ali para a nossa locutora Margarida, pois será ela que irá ficar na sua companhia a partir das 19 horas de Portugal Continental. Mais coisa, menos coisa. Margarida, esta é então para ti com um beijinho e também uma excelente emissão. Eu te desejo. Diz, Margarida, diz tudo o que te vai na alma.

tema foi direitinho para a nossa Margarida. O próximo vai para todos vocês que me acompanharam do outro lado pelas nossas aplicações móveis, Facebook, Salinhas Associadas, para quem passou pelo meu Messenger, para quem passou pelas minhas postagens, Steve Wiste, Kiko Rivera, também aqui hoje a passar.

Muito bem, então, para todos vocês que me acompanharam aqui na salinha, para aqueles que foram, mas muito especial para vocês que ainda aqui estão, com um beijinho, e eu já volto então para me despedir e passar os comandos à nossa Margarida.

chegou ao fim estas duas horinhas que eu estive aqui a fazer-vos companhia. Eu, se nada mudar em contrário, estarei então na sua companhia sábado pelas 13 horas de Portugal Continental. Se for preciso mais cedo, cá estarei para ajudar, se for preciso. Um beijinho para todos vocês. Amor da Nanda se juntou novamente, ele que diz que teve então a fazer o quê? Deixa ver, a assar salsichas e umas entremeadas. É, pois é, eu ainda nem sei o que vou fazer para o meu jantar. Alguma coisa será. Margarida, uma excelente emissão, eu te desejo. Eu estarei então no próximo sábado, se nada mudar. Sejam felizes, façam alguém ainda mais feliz. E se for possível, na companhia da Web Rádio Portugal Online, melhor ainda, a Rádio dos Afetos, o mundo é nosso. Sejam felizes. Margarida, já te passo os comandos. Fui!

Olá, muito boa tarde a todo o auditório da Web Rádio Portugal Online. Já estão com a Margarida, diretamente de Salzedas, Tarouca, Portugal, para vos dar música. Duas horinhas de música aqui na vossa companhia. E já quero agradecer à nossa locutora Star pela fantástica emissão que acabou de nos proporcionar. Então, para ela, e só para ela, que ela tem que fazer o jantarinho dela, vem aqui tu, solo tu. É para ti, Star, pelo agradecimento da excelente emissão que tu acabaste de nos transmitir. E já, vem falar com todos vocês. Bora lá. Tu, solo tu. Segura, Star, que esta é toda tua. E muito obrigado pela tua excelente emissão.

ficámos com o primeiro tema. O primeiro tema foi para a Star. Tu, solo tu. E agora? Agora vou cumprimentar todos que estão pelo Facebook, dispositivos móveis, salinhas associadas e todos vocês aqui na salinha chat da Web Rádio Portugal Online. Vou começar aqui de baixo para cima, vou cumprimentar a Chita, o amor da Nanda, a Tita, também o 007, a Dana, a Leni, a Luana, o nosso Tuguinha Boy, o Aeroside e a Star. Agradecer-lhe mais uma vez a sua excelente emissão. Vamos ficar já com Albano e Ramira Power. Libertad. É para todos tudinhos, sem exceção. Bora lá.

foi assim que ficámos com Albano e Ramira Power. Liberdade. Pois é. Alexandre Firiolo vai nos trazer mais um lindo tema e é para todos tudinhos sem exceção. Bora lá então escutar este lindíssimo tema.

significam que sou Alessandro Fiorillo. Pois é. E agora? Agora vamos continuar com música. Já estamos com Carmelo Zarpula, que nos traz Viento. E é para todos, tudinhos, sem exceção.

ficamos com este lindíssimo tema de Carmem Usar Pula, Biento. Mariana Arnanes nos traz mais um lindo tema para todos vocês. Mio, bora lá então escutar este lindíssimo tema que é para todos vocês. Bora lá.

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E agora? Agora vamos continuar com música. Já estamos com mais um lindo tema a saltar para a pista para todos vocês, claro que sim. Nana Mascuri, de colores. E é para todos, tudinho, sem exceção. Bora lá.

ficamos com nananás puros de colores e foi para todos tudinhos, porque quando as dá, dá para todos. António José e Diogo Pissarra diz assim, ah, de onde vas? Pois é para todos também, para todos que estão na escuta da Web Rádio Portugal Online.

António José e Diogo Pissarra. Pois é. Ah, de onde vas? E agora? Agora vamos aqui já a minha mensagem. Tem aqui já umas mensagenzinhas. Bora lá. Oh, diz o Beto Mendonça. Pois é, vamos aqui ao Beto. Olá, boa tarde, Margarida. Feliz e abençoada tarde de quinta-feira, com votos de uma boa emissão. Assim também quero agradecer a nossa locutora Star pela linda emissão. Beijinhos e obrigado. Assim, amiga Margarida, quando for possível, um tema a seu gosto para dedicar ao meu amor, Anitta, com beijinhos. E também partilhar para todos que estamos aqui na sua escuta. Muito obrigado. Continuação de boa emissão. Obrigado eu, Beto Mendonça, um grande beijinho para ti e também para a Anitta. E cá vai Alex. Alex diz assim, te vou ir amar. Pois é, e é do Beto Mendonça para a sua Anitta e para todos nós também. Bora lá então escutar Alex.

excelente emissão. E me pediu uma música para todos nós. Ele não escolheu a música e eu vou passar já esta, que está aqui prontinha a saltar para a pista, que vem da parte do Miguel Paredes. Ele está no trabalhinho, pois é. Ele continua no trabalhinho dele, pois é. Então vamos ficar com Ana Carré, Casi Perfeito. É o tema que vai para todos nós da parte do Miguel Paredes. Bora lá.

Michigan con Anna Carré, Casi Perfeito, e foi o tema que eu escolhi aqui para a participação do Miguel Paredes. Ele está do lado de lá, pois é. Agora já deve estar no descanso, pois. Agora já temos mais um tema prontinho a saltar para a pista aqui para todos vocês. Então vamos ficar com Carlos Ribeira, Bendita Tu Vida. E é para todos, tudinhos, sem exceção.

Welcome com Carlos Rivera, Bendita Túbida, Cláudio Basorti, que nos traz mais um lindo tema para juntar aqui à minha lista. Vamos ficar com Madame, e é para todos, tudinhos, sem exceção. Bora lá!

vez em ficarmos com Laura Pausini. E agora vamos ficar com BZN. Beija-me. Beija-me muito. E é para todos. Bora lá. Um beijito para cada um de vocês.

0: com Benjamin. Benjamin mucho. E agora? Agora vamos aqui ao privado do Prince, que ele tem aqui qualquer coisinha a dizer-nos. Então vamos aqui ver. Olá Margarida, boa noite. Boa continuação de emissão. Podes passar um tema para ti com beijinhos e também para todos da tua escuta. Então ele escolheu este tema dos três tristes tigres. Pois é, o mundo aos meus pés. E é para mim e é para todos vocês. E bem da parte do Prince. Obrigado, Prince, pela tua participação. Bora lá então escutar.
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três tristes trigas. Um mundo a meus pés, e foi a mim pedido do Prince para mim e para todos vocês que estão na escuta da Web Rádio Portugal Online. Agora vamos ficar com Agnes. Bora lá!

que ficamos com Agnes. E agora vamos ficar com Alphaville. 4 e 1 é para todos, tudinhos sem exceção. Bora lá.

ficamos com Alphaville. E agora? Agora vamos ficar com Backstreet Boys. E bora lá escutar este lindíssimo som.

Beckett's Boys. E agora? Agora vamos ficar com Alan Alter, Fadette, para todos vocês. Bora lá!

programa com Alan Arthur. Faded, Bigot. Bem, nos trazer mais um lindo tema para todos nós. Bora lá escutar Bigot.

que foi aqui sim que ficaram com Boyzone. Pois é, a Beyoncé saltou e fugiu. E ficaram então com Boyzone. E agora sim vou ficar com Beyoncé para todos vocês. Bora lá.

E agora vou aqui ao privado do Prince, que ele tem aqui mais qualquer coisinhas para nós. Quando puderes, posso passar este tema para mim e para quem gostar, com beijinhos. Então, é para ele e para quem gostar. Miriel Mathieu, este tema é para o príncipe que quer escutar e para quem gostar. Bora lá então escutar.

vez implicámos com Mariel e Matiu e foi ali da parte do Prince para escutar e para quem gostasse. Então, vamos aqui ao privado do Rui. O Rui que pediu um temazinho para ouvir e para dedicar a todos. Então, ele escolheu o Lee e Samphara Alone. Pois é para ele escutar e para dedicar a todos. Obrigado, Rui, pela tua participação.

que ficamos com Alone Baby da parte do Rui para ouvir e para quem? Para todos e para dedicar a todos. Agora vamos ficar com Bigly. Bora lá!

Pois é, foi assim que ficamos com Big Ali. E agora? Agora vamos ficar com Alex Mica, que nos traz da linda e é para todos tudinho, sem exceção. Bora lá!

estou quase a terminar a minha emissão. Este tema vai de Gabriel. Vai para todos que estão por trás das cortinas pelo Facebook, dispositivos móveis e salinhas associadas. E vai para a Fernanda da Cruz, para a Cristina Marvi Ferro, também para o Beto Mendonça, a Anabela Rodrigues Lourenço. E vou tentar entrar na outra página, ver se quem anda por ali. Deixa-me cá ver rapidamente, tem que ser rapidamente, porque está quase na hora de entregar os comandos. Ali é a doutora Mimi. Então vamos cá ver quem é que andou por aqui, por este ladinho. Por este lado andou Fernanda da Cruz, o Beto Mendonça e a Irene Carvalho. Pois é. E a todos aqueles que não se manifestam também, vai este lindo tema de Gabriel. É para todos vocês. Bora lá.

0: Pois é, foi assim que ficamos com o Gabriel. E agora? Agora este meu último tema vai ali direitinho, direitinho para a nossa locutora Mimi. Ela que daqui a uns 4, 5 minutinhos vai estar aqui na vossa companhia para vos dar música. Claro que sim, música que é de música que se trata por aqui. E também boa disposição. Agora vou-me despedir já de todos vocês, depois de passar este tema que eu vou passar para a nossa, meu último tema para a Mimi. Vou passar só um pouquinho da minha saída e vou entregar os comandos à Mimi. E eu quero agradecer a todos que estiveram na minha companhia. Ao Cowboy, ao Nuno Vicente, também à Itinha, à Larissa, ao Rui, ao Safado, também ao Lucas 27, à Tita, ao 007, à Dana, também ao Prince, à Leni, à Lola, ao nosso Tuguinha Boy, que está sempre aqui firme e erto. À Mimi, desejar-lhe uma excelente emissão. Aeroside, também um beijinho para ti e a Star. Muito obrigada a todos pela companhia. Fiquem bem, fiquem com a Mimi e sábado cá estarei para vos dar 3 horinhas de música na vossa companhia logo pela manhã, de manhãzinha. Anime, que traz Senhorita, que vai para a Mimi com votos de uma excelente emissão. Mimi, te desejo uma excelente emissão e fiquem bem, fiquem com a Mimi, que vos vai dar lindíssimos temas.
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Olá, olá, muito boa noite a todos. Eu sou a locutora Mimi, diretamente de Toulouse, para vos acompanhar nas 2 próximas horas. Antes de mais nada, quero desde já dar os parabéns ali à locutora Margarida pela sua belíssima emissão proporcionada há minutinhos atrás. Então, para ti, vamos começando com música, hoje a acompanhar o nosso Portugal, a nossa seleção, que se encontra a jogar e a ganhar por 1-0. Então, o primeiro tema vai ali todinho para a nossa Margarida, com parabéns pela sua belíssima missão. E eu escolhi este tema de Irmãos Verdades com este Oiara. Oh,

Irmãos Verdades, oh Yara, foi este tema que estiveram na escuta. Ele que foi ali tudinho para a Margarida, com parabéns pela sua belíssima emissão proporcionada há minutinhos atrás. Então vou passar a cumprimentar todos aqueles que se encontram ali nessa linha. Um beijinho ali para a Margarida, uma vez mais, parabéns pela tua belíssima emissão. Beijinho também ali para a Star, um beijinho também no Ironside, um beijinho no NN, um beijinho também para o Pronce, um beijinho também para o David NN, também um beijinho ali no meu manito Lucas 27, um beijinho ali também para o Rui, um beijinho para a Larissa, um beijinho também para a Dana, um beijinho para o 007, também um beijinho para a Tita, beijinho também para a Tinha, beijinho também ali no, na escuta e também ali no cowboy, beijinho também para todos aqueles que estão do ladinho de fora, beijinho para todos vocês que estão aqui sintonizados na RPO. Já sabe que se quiser deixar o seu pedido de dedicatória, poderá vi-lo fazer através do meu privado ou também através das minhas redes sociais para quem tiver acesso a elas. Pois é, na última terça-feira eu deixei três pedidos musicais pendentes para passar hoje. Já, daqui a pouquinho eu vou passá-los, mas para já vamos continuando com música. Vão ficar com o DJ Paparazzi com este African Queen.

DJ Paparazzi, África Queen, foi este tema que estiveram na escuta. Também vou dar ali as boas-vindas ao Sintra, que se juntou aqui nesta linha de chat. E a música essa vai continuando, porque já de seguidinha eu vou começar com aqueles pedidos pendentes que ficaram por passar na terça-feira. Kalema, Perfume, é o tema que se...

Perfume, vamos passar à dedicatória, ao pedido musical que não foi passado na terça-feira passada e que veio ali da parte do meu messenger e que veio da parte do Antonino. O Antonino que tinha pedido Axel Rudipel Revelations e disse que era para dedicar para mim e para toda a maltinha que estava a rodear e que hoje, generalmente, ele também se encontra na minha escuta. Então, um beijinho para ti, um beijinho também para a tua família e bora lá ficar com este tema dali da parte do Antonino.

Axel Rutipel Revelations foi o tema que estiveram a escutar. Este tema que tinha vindo ali da parte do Antonino. Já daqui a pouquinho vou deixar um tema em retribuição para ti, mas agora vamos ao próximo pedido musical, que também foi na terça-feira, da parte do Marquito. O Marquito que queria escutar os Scorpions com este Follow Your Heart. Um beijinho para ti e bora lá ficar com este tema.

Scorpions, follow your heart. Foi este tema que veio ali da parte do Marquito. De bem, daqui a pouquinho já irás levar com uma retribuição. E vem o último pedido ali feito na terça-feira. Isto são pedidos da terça-feira. Tenham lá calminha, porque ainda não comecei a passar os de hoje, desde terça-feira, e que veio da parte do Ivan Ramalho. O Ivan Ramalho que pedia para escutar Audioslave com este Like a Stone. Beijinho para ti e bora lá ficar com este.

Deus Slave, Like a Stone, foi este tema que estiveram na escuta, que veio da parte do Ivan de Ramalho. Estes pedidos que foram, é verdade, na terça-feira. Hoje a música é outra. Pois é, então já de seguidinha é. Tem aquela musiquinha que às vezes a gente gosta de cantar, não é? Como tu dizes. Quando dizem alguma coisa que tu não gostas e tu a subias para o lado, não é? Então vou ficar com Carlão com este a subir para o lado. Um beijinho para ti, Pitoco. Também um beijinho ali no Renato. E um beijinho no Joãozinho, na Niane, e também na minha Raquel. Então, bora lá ficar com Carlão a subir para o lado.

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1: Carlão assovia para o lado, foi este tema que estiveram na escuta. E vamos à primeira dedicatória de hoje, que vem ali da Fernanda da Cruz. Ela que diz assim: linda, você pode passar uma música para você e para vocês todos da rádio e auditório, seus gostos, por favor, obrigada e beijinhos. Claro que sim, um grande beijinho para si. E com a sua dedicatória, eu vou acrescentar também a minha dedicatória ao Marquito, ao Antonino e também ao Ivan Ramalho. Um beijinho para vocês os quatro. E olhem, escolhi este tema dos Némanos com Fazer com Ela. Um beijinho e bora lá escutar.

0: Né, manos, fazer com ela foi dedicatória ali da parte da Fernanda da Cruz, que eu retribuí também para o Marquito Antonino e Ivan Ramalho. Pois é, a nossa seleção já acabou. Um primeiro jogo ganho. Pode ter sido uma vitória magra, mas o que interessa são os 3 pontinhos. O resto é o que é. Então vamos continuando com música. Em seguida vamos ficar com um zouquezinho. Agora é um zouquezinho assim em francês, com Marcia, com Je t'aime encore e Waze.
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Messias, Maricoa, Sorte, olho, foi o tema que estiveram. E mais uma dedicatória que vem ali também da parte do meu mensageiro e que vem da parte da minha colega locutora Anita Silveira. Então ela que diz assim: boa emissão, Mimocas, querida, estamos na tua escuta. Quando puderes, coloca aí um som para o meu amor com beijos. O seu amor, claro que nada mais, nada menos que é o Beto Mendonça. Então, beijinho para os dois. Eu escolhi este tema de HMB com este O Amor é Assim, com participação de Carminho. Um beijinho e bora lá escutar este tema.

Actel Meril, je m'en fous, tradução do je m'en fous para cá ali, nessa linha que não estava a compreender. Então, je m'en fous quer dizer não quer saber, nem tô nem aí. É assim mesmo, diz a música. Essa letra que está muito engraçada, é só procurarem a tradução e vocês vão gostar do que é dito. Vamos continuando com a música, são 22 horas e 56 minutos aqui em França, menos uma hora em Portugal, e vamos continuar com Anselmo Ralph com este Não Me Toca.

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4: Anselmo, Ralph, não me toquem, vamos ao pedido musical ali da parte do Paulo Coimbra. Um beijinho para ti, desde já que estás aqui sintonizado na RPO. Ele que pede Rude Boy com Woman para dedicar para todos os ouvintes. Um beijinho para ti e bora lá ficar com este próximo tema, já de seguidinha virei retribuir um para ti.

Rude Boy com este Woman foi o tema que veio ali da parte do Paulo Coimbra. Um beijinho para ti. E eu escolhi este tema como retribuição. French Boots com Black Rose com este Desfruta. Um beijinho e obrigada pelo teu pedido musical.

Branch Fuse Black Rose com este Desfrutou, este tema que foi ali da minha parte para o Paulo Coimbra, como agradecimento pelo seu pedido musical. Então, o próximo pedido musical vem ali da parte do David NN. Um beijinho para ti, ele que pediu Master Jake, teu fã, para dedicar para mim com um beijinho. Um beijinho também para ti, de seguidinha também virei retribuir um para ti.

Meister Jake, teu fã, este tema que vem ali da parte do David NN para dedicar para mim com um beijinho também para ti, obrigada pelo teu pedido musical e como retribuição vou deixar para ti Diogo Pissarra com História, um beijinho e obrigada pelo teu pedido musical.

Barra História foi o tema que estiveram na escuta. Este tema que foi da minha parte para o David Anian. O próximo pedido musical vem do meu WhatsApp também, que vem da parte do Kitumba. O Kitumba que pede Gasso Franco com este jeito dela para dedicar. Ele que diz que é para dedicar às meninas da democracia ao alto. Então, um beijinho para ti, Kitumba. Vamos lá ficar com este tema e depois de seguidinha também virei retribuir um para ti.

Gasto Franco, o jeito dela foi este tema que veio ali da parte do Kitumba para dedicar às meninas da Democracia ao Alto. Um beijinho para ti. Olha, eu escolhi este tema como retribuição. Sony com Dança Kizomba.

Que zomba foi este tema que eu dei em recepção ali ao Kitumba. Um beijinho para ti e obrigada pelo teu pedido musical. Um beijinho também para o... deixem-me cá ver, o Paulo Fernandes também, um beijinho para ti. Um beijinho mais para quem se encontra na escuta, deixem-me cá ver. Um beijinho na Vera Pinho também, que se encontra sintonizada. E um beijinho também em quem mais... pois é, eu acho que é só para agora. Então um beijinho para quem se vem juntando do ladinho de fora e para quem também está ali nessa linha de chat, um beijinho para vocês. E vamos ao próximo pedido musical, que vem ali da parte do Paulo Coimbra. O Paulo Coimbra, que me veio pedir novamente um temazinho. Então ele vem pedir este tema que se chama Munda Jam. Vim aqui, Munda, e ele que diz, deixem-me cá ver, para não dizer as neguilhas, para mim, continuação de boa emissão. Beijinho para ti e bora lá ficar com este tema ali do palco.

Munda Jam Viniki Munda foi este tema que veio ali de dedicatória, de pedido musical. Eu peço desculpa, estou a receber ainda pedidos musicais, por isso é que eu estou aqui um bocadinho distraída ali do palco Imbra. Então, um beijinho para ti e obrigada pelo teu pedido musical. E vamos a mais uma dedicatória que desta vez vem da parte do Gil, o Gil que também se encontra no meu WhatsApp, também sintonizado aqui na RPO, e ele que pede para passar um Kizombinha assim à minha maneira para dedicar a toda a maltinha também da Democracia Alta e também para todos os ouvintes. Então eu escolhi este tema de Metexa com este Formidable Kizomba em versão remix. Espero que goste. Um beijinho para ti e bora lá ficar com este belíssimo tema que por acaso eu adoro.

Metaste formidável, Kizomba Remix foi este tema que vem ali dedicatória da parte do Gilão. Um beijinho para ti e bora lá ficar com o próximo pedido musical. Pois é, porque eu estou quase a terminar a emissão de hoje. Ainda tenho aqui dois pedidos e uma dedicatória. Eu não aceito mais nada hoje. É verdade, porque estou quase a terminar. Então, o próximo pedido vem ali da parte da minha Mimi, a minha Miriam, que um beijinho para ti. Ela que se encontra na escuta e que diz que hoje está na onda dela. É, ela adora Kizomba. Então, ela veio até mim e veio pedir Marina G com este Não Vou Negar. Ela que diz que é para mim com um beijinho e uma boa emissão para mim. Obrigada pelo teu pedido musical. Aqui ficam com este tema. Depois virei também retribuir um para ti daqueles que eu sei que tu gostas e que aí em casa vais cantar. Mas olha, baixinho, é. Beijinho e bora lá ficar com este tema.

negar, foi este tema que veio da Miriam, minha Mimi, um beijinho grande para ti. E olha, eu sei que tu vais cantar, eu já te conheço, hein? Eu já te conheço e sei que vais cantar, mas olha, canta baixinho, olha que tu acordas, Messias Maricoa com este nhanhado. É o tema que te deixo para ti, com um obrigado pelo teu pedido musical.

Messias Maricoa, nhanhado este tema que foi da minha parte para a Miriam com agradecimento pelo seu pedido musical. E vamos ao próximo pedido musical, pois é, estou quase, quase, quase na minha retinha final. E ele que veio da parte do Paulo Fernandes, que veio pedir um tema que foi escrito por ele. Peço desculpa. Ele que diz que é para mim com um beijinho. Então, um beijinho também para ti. Obrigada pelo teu pedido musical. Eu já não vou ter tempo de dedicar-te uma música a ti. Dedicarei juntamente com a dedicatória a todos os ouvintes. Mas bora lá ficar então com este tema ali da parte do Paulo Fernandes.

como a Paulo Fernandes. Foi este tema ali da parte do Paulo Fernandes com dedicatória para mim. Um beijinho para ti, obrigada pelo teu pedido. E vamos à penúltima dedicatória, pois é, porque a última vai ser a minha. E a penúltima vem da parte do Joãozinho. É, Joãozinho. O Joãozinho que veio pedir um tema à minha escolha. Então, olha, eu escolhi este tema dos Larissa, coisa linda. É verdade, ele esqueceu-se de dizer que. Esqueceu-se, não. Eu é que me esqueci de dizer que é para toda a malta da democracia ao alto, mas para a ranhosa. É? Ele diz-me que eu sou ranhosa. Pois é, oh senhor Joãozinho. Então, olha, obrigada pelo teu pedido musical. Hoje não levas uma retribuição, mas da próxima, vais levar aqui com a musiquinha que está guardadinha para ti. Então, bora lá ficar com este tema ali em dedicatória da parte do João.

Coisa linda, foi dedicatória ali da parte do Joãozinho, o NN. Um beijinho para ti. E vamos à minha última dedicatória de hoje, que vai da minha parte para todos vocês que estiveram aqui ao longo destas 2 horinhas, também para aqueles que se encontram ali ainda ali nessa linha de chat e também para aqueles que já saíram, e também vai ali para o Paulo Fernandes como retribuição também do seu pedido musical. Gil Semedo com este obrigado é o tema que vos deixo. É isso mesmo, um obrigado. Obrigado por estarem aqui sintonizados na RPO.

Gil Semedo, obrigado. Foi o tema que estiveram na escuta. Obrigado eu também, realmente, aqui pela vossa companhia nestas 2 horinhas. Para quem ainda está ali segurinho, também para quem já saiu, um beijinho para vocês. E bora lá ficar com a minha última música de saída. Eu espero que tenham gostado destas 2 horas hoje, assim, bem versão Kizomba. É, hoje foi mesmo assim, umas Kizombinhas para mudar aqui um bocadinho o estilo musical. Voltarei na próxima semana, pois é, no próximo domingo não serei eu a fazer a emissão, será outra pessoa, e então não estarei no próximo domingo, sim, na próxima semana. Um resto de uma boa noite para todos, continuação do resto de um fim de bom, uma boa semana, porque amanhã já é sexta-feira, um bom fim de semana para todos, e marcamos encontro para a próxima semana. De saída vão ficar com este tema de Kubita, com este Au revoir. É isso mesmo. É um adeus, mas com a promessa de voltar. Então, tchau, tchau. Fiquem bem. E eu fui que fui.

0: Estamos encerrando. Obrigado pela presença de todos e no próximo tem muito mais.
1: Mais.
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